0: na vida das pessoas no dia a dia, porque ali é acordar e viver. E nem sempre as coisas são iguais para todo mundo. Então, nós temos aqui, na nossa Avenida Castelo Branco, um grande problema, que é o engarrafamento que está acontecendo. Quem mora por esse lado, que tem criança, passa aperto para poder levar para a escola, trazer para lá, as vans escolares também ficam no engarrafamento. Essa divisão no meio da pista da Avenida Castelo Branco ainda não terminou, o trevo ainda não terminou, as placas de sinalização não foram colocadas, não tem orientação para o motorista. Quem vem de Juiz de Fora não sabe como é que vai para Ponte Nova, quem nunca passou por ali. Quem vem de Ponte Nova para Ubá não tem sinalização também. Então, tudo muito confuso, as pinturas das faixas estão desgastadas e aí você já viu, fica o caos instalado no trânsito por falta de orientação. Bom, a gente pede aqui no programa Zip Zap todas as vezes a cautela, a gente pede a gentileza, isso é muito importante do trânsito, mas sabe como é que é? A pressa é inimiga da perfeição e a orientação dá mais segurança. Então a pessoa sabe, pare é pare. Então não tem que ficar olhando para um lado e para o outro só não. Parou é para parar. E as motos fazendo o corredor central. É permitido? Então vamos fazer o corredor central das motos. E os entregadores, mais tranquilidade, gente, mais calma, numa correria louca, leva a acidentes que a gente tem assistido a todos os dias e todas as semanas. E aí é prejuízo para quem machuca, é prejuízo para quem perde o ente querido, é prejuízo por todos os lados e com certeza, vamos lá, vamos levar a vida numa boa, porque a paz no trânsito é muito importante. 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Eu vou ficando por aqui, um bye-bye.
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Obrigado. O nosso som assim, ó, é música velha e música nova. Música velha e música nova. Agora vamos cantar uma velha. É uma moda, é uma velha. Essa aqui é dos anos 80.

0: irmãs Leide e Laura, maravilhosas de Mato Grosso. Obrigada. Vamos lá, gente, o que vocês vão apresentar?
1: Justiça Divina, uma moda de viola.

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1: 6:31.
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0: 7:34.
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1: Estamos registrando então um momento muito importante aqui na nossa cidade, que é a visita do Conselho Regional de Administração e a presença do presidente Gerro de Aquilar.
2: É uma sensação muito grande para nós, do Conselho Regional de Administração, estar em Viçosa e trazer para Viçosa, para a Prefeitura, essa parceria onde nós mostramos e colocamos à disposição os serviços de resultado que o CRA pode oferecer para a cidade, a parceria em todos os segmentos da gestão pública.
1: Agora você está trazendo ferramentas que podem auxiliar na governança municipal, inclusive esse IGM, que parece uma ferramenta espetacular, trazendo também oportunidades de treinamento.
2: O CRA, ele tem o índice de gestão municipal, que é o IGM. Ele está fazendo 10 anos e ele tem como objetivo mostrar todos os índices da gestão e onde que eles estão, onde que eles podem melhorar. E Viçosa está classificada, e por sinal, muito bem classificada, entre todos os municípios de 50 a 100 mil habitantes em nível nacional. Viçosa está nesse quadro com os municípios de porte da cidade de Viçosa. Ela está ocupando o terceiro lugar e ela pode se vangloriar de estar aqui. Ela está com a gestão positiva, uma gestão que tem algo para melhorar sempre bem, mas está também crescendo em diversos segmentos.
1: Bom, a gente está conversando então com o Gerro de Aquilar, que é o presidente do Conselho Regional de Administração, fazendo uma visita oficial à nossa Prefeitura Municipal de Viçosa e trazendo essa boa notícia de resultados espetaculares a essa altura do campeonato para a nossa cidade. Vou conversar também aqui com o João Inácio, que é secretário de administração. O João, uma notícia boa e uma aproximação que nos faz muito alegres.
3: É exatamente a presença do Conselho de Administração junto ao município de Viçosa nesse momento nos trouxe os dados do índice de gestão municipal. Ótimas notícias, né? Refletindo aí o trabalho feito pela equipe da gestão 2025-2029. Equipe do prefeito Ângelo Schecker e nos possibilitando aumentar a proximidade, trazer mais para perto as ferramentas e o pessoal do Conselho de Administração, que tem muito a trazer. Nenhuma gestão é feita sem técnica, nenhuma gestão é feita sem conhecimento, né, da aplicação de qualquer que seja das atividades que se faz. Então, qualquer área aqui da administração municipal vai estar muito bem atendida pelas ferramentas que o CRA traz para a gente e nos oferece. A integração da nossa equipe com a equipe do CRA, com certeza, vai ser uma possibilidade da gente não apenas conhecer melhor a situação do nosso município, mas poder atuar nas áreas em que a gente vê ali que tem mais fragilidade, ou as áreas que exigem um pouco mais da nossa atenção, mas também para que a gente possa saber quais são as áreas em que a gente está seguro, em que a gente pode continuar o serviço que tem sido bem feito, visando sempre melhorar. Né? Como já eu disse, felizmente Viçosa se apresenta aí hoje um índice muito bom, terceiro lugar entre os municípios de seu grupo, mas ainda temos muito a melhorar, a gente ainda tem muito a aprender com o Conselho de Administração. E a gente espera, quem sabe, em 2027, subir mais um ou dois degraus no IGM.
1: A gente torce para que a gente possa sempre dar notícias boas e a gente vê que uma equipe afinada depende muito dos recursos humanos. E a gente conversa agora com a Mariana Gomes, que é da Secretaria de Recursos Humanos da Prefeitura. Mariana, com a equipe tem que estar afinada e as ferramentas podem ajudar.
4: Com toda certeza. A gente tem uma equipe ótima, mas com essa ajuda do Conselho a gente tem cada vez mais a melhorar.
1: Bom, treinamentos é o que traz aí na cartilha do Gerro. E começa agora Evandro da Fonseca, que é das finanças, é quem paga a conta, né?
5: Realmente, inclusive com essa parceria com o CRA, é excelente para a gente, né? Para a gente poder fazer um trabalho cada vez melhor e poder estar aqui com a sociedade esperando a gente.
1: Bom, legal, gente. Então, tá aí. Eu fico muito feliz, como eu disse, de estar aqui presenciando esse encontro de duas entidades, uma municipal e a outra a nível federal, que veio aqui para somar esforços para o desenvolvimento do nosso município. Vou ficando por aqui. Um bye-bye para você.
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7: Bom dia, eu sou o Kaique Mairo e está começando o Expresso Universitário, com informações da 96ª Semana do Fazendeiro. Hoje é quarta-feira, dia 22 de julho, e até a próxima sexta-feira, dia 24, estamos ao vivo diretamente do maior evento de extensão promovido pela Universidade Federal de Viçosa. O espaço do Departamento de Medicina Veterinária, DVT, da UFV, inicia suas atividades na Semana do Fazendeiro desde ontem, terça-feira, dia 21 de julho, até o último dia dessa semana, no domingo, dia 26 de julho. O projeto Manejo Integrado de Animais da UFV, MIAL, realiza suas atividades no Espaço VET, das 11 horas às 19 horas, no gramado do Bernardão, próximo ao DCE, com serviços de vacinação antirrábica, atendimento para cães e gatos, apresentação de atividades no DVD e um espaço onde os animais podem descansar, comer e se alimentar, garantindo mais tranquilidade para que o público e seus pets possam aproveitar a semana juntos.

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4: 9:35.
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2: Aqui, bom dia, sou Jacaré Borges. Está começando o Expresso Universitária. Confira agora as principais informações da 96ª Semana do Fazendeiro. Hoje é dia 22 de julho e até a próxima sexta-feira, dia 24, estaremos ao vivo, direto do maior evento de extensão promovido pela Universidade Federal de Viçosa. Além dos diversos cursos ministrados ao longo da semana, a UFV continua aberta para comunidade com programações para toda a família. A partir das 11 horas, a Feira do Espaço Multiuso estará aberta à visitação, com direito ao show de Rodrigo Lopes ao meio-dia. O Espaço Kids também estará aberto a partir do meio-dia para a criançada aproveitar ao máximo. E os amantes de carros já podem visitar o centro de exposição de antigo mobilismo na Praça do Itaú, logo à frente do Departamento de Engenharia Florestal. O Espaço Universitário vai ficando por aqui. Lembrando que de hora em hora nós entramos ao vivo com mais informações da Semana Fazendeiro. Daqui a pouco, às 11h30, tem Universitário Notícias, primeira edição. E às 18 horas com Universitário Notícias, segunda edição. Continue sintonizado com a gente, porque música e informação de qualidade é aqui na 100,7 FM.
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4: 10h33.
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1: Bom dia, eu sou Letícia Bonfim, começando o Expresso Universitária, com informações da 96ª Semana do Fazendeiro. Hoje, dia 22 de julho, e até a próxima sexta-feira, 24, estamos ao vivo diretamente do maior evento de extensão promovido pela Universidade Federal de Viçosa. Durante essa Semana do Fazendeiro, o estande do Tecnoparque está promovendo oficinas de trabalhos manuais, atrelado ao projeto Tecnoparque Social, que tem como objetivo promover a melhoria de qualidade de vida da comunidade. Hoje, quarta-feira, às 14h, a oficina será sobre porta-copos de crochê. O estande do Tecnoparque está localizado no gramado em frente ao auditório do Fernando de Sabino. O Expresso Universitário vai ficando por aqui. Lembrando que de hora em hora voltamos com mais informações da Semana do Fazendeiro. Daqui a pouco, às 11h30, tem o Universitário Notícias, primeira edição. Às 18h, com o Universitário Notícias, segunda edição. Continue sintonizado com a gente, porque música e informação de qualidade é aqui na 100.7 FM.

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2: Bom dia, está começando o Jornal Universitário Notícias, diretamente da Nova Dias, na sexta edição da Semana Fazendária, durante toda a semana. Eu sou Jacaré Borges, e a partir de agora você fica bem informado sobre o que acontece no maior evento de extensão rural do país. Agora são exatamente 11 horas e 31 minutos, horário de Brasília, e vamos aos destaques da primeira edição

0: recursos sobre cultivo e manejo. Práticas sustentáveis são o foco do maior evento de extensão rural do país. Essas e outras notícias você acompanha agora.
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0: Nosso repórter Moana Kelly conta mais sobre marimbondos, insetos que têm um papel fundamental no equilíbrio da natureza, no curso oferecido pela Semana do Fazendeiro.
2: Quando pensamos em marimbondos, é comum associá-los com o risco das ferroadas. No entanto, esses insetos desempenham um papel fundamental no equilíbrio ambiental. A Emily Bilot é ministrante no curso de manejo de marimbondos e explica sobre a importância dessa capacitação.
3: O principal objetivo do curso é deixar com que os participantes aprendam a como identificar os marimbondos, então como identificar as vespas, a entender por que elas são importantes para a gente e principalmente como manejar elas, ou seja, como pegar um ninho com segurança, evitar acidente, até mesmo colocar em outro local se for preciso. As aulas práticas do curso focaram no uso correto dos equipamentos de proteção individual, os EPIs, e nas técnicas adequadas para remoção e relocação dos ninhos para áreas seguras, mantendo a colônia viva e longe do perigo. O cuidado ambiental é necessário e entender como proceder com esses animais é uma medida importante. O horticultor Ronaldo Kinushi fala sobre a utilidade e aplicação desses conhecimentos no dia a dia.
4: Normalmente, todo mundo logo pensa, marimbondo, eu vou matar porque ele é brabo, ele morre. Mas tem que olhar o lado bom dele. Ele combate lagarta e vários outros insetos. Eu vou aplicar isso lá na propriedade, porque está me ajudando muito essa informação dela.
2: O curso foi uma maneira de mudar o olhar sobre os marimbondos, aliando segurança e preservação ambiental. Os participantes saem inspirados, levando conhecimento científico para o campo. Helena Kelly para o Universitária Notícias.
0: A Semana Fazendeira é um dos principais eventos de extensão rural do país, contando com a participação de diversas pessoas que vêm de dentro e fora de Minas Gerais para apresentar e prestigiar o evento. Através disso, há a produção diária de resíduos sólidos durante toda a programação. Para entender mais sobre a melhor temática, o repórter Inácio Lipe falará mais sobre o assunto.
5: A Semana do Fazendeiro é um evento de grande porte que recebe milhares de pessoas por dia. A UFV tem preocupação com os resíduos gerados e, por isso, através do programa UFV Mais Sustentável, foi instalado o centro de triagem responsável pela separação adequada dos dejetos. A estagiária da Divisão de Gerenciamento de Resíduos, Daniele Martins, afirma que, durante a semana, a produção de lixo é alta, por volta de uma tonelada por dia, que é separada, ocorrendo a divisão entre compostagem, orgânicos, recicláveis e os rejeitos que são enviados para o aterro.
6: Quase uma tonelada por dia está sendo misturando, isso somando tudo, são de compostagem, os orgânicos, os recicláveis e os rejeitos que são destinados para ter reaproveitamento.
5: Durante a Semana do Fazendeiro, assim como em qualquer evento, é comum a produção de lixo em larga escala. Por isso, o grupo responsável pela coleta dos rejeitos produzidos ao longo da semana está presente durante toda a celebração. Daniele julga ser extremamente necessário a conscientização dos participantes do evento sobre os métodos corretos de descarte de lixo. Apesar da equipe responsável estar presente, ainda assim é preciso que os participantes se eduquem sobre os seus descartes.
6: A falta da separação, eu acho que ela é um principal ponto no evento, que a gente tem, assim, a gente tem a estrutura de colocar as duas lixeirinhas tudo certinho, só que a gente tem, às vezes, um problema com a educação ambiental das pessoas de poder fazer essa separação logo no início, porque quando a gente consegue separar, a gente garante que o material que chega para as meninas é de maior qualidade e, consequentemente, de maior valor.
5: Cuidar do meio ambiente é um trabalho coletivo. A estrutura de triagem está pronta e a equipe aposta, mas o sucesso da iniciativa depende do descarte consciente de quem passa por aqui. Inácio Lito para o Universitário Notícias.
0: Obrigado, Inácio. E ontem, terça-feira, foi ministrado um curso teórico sobre produção de mudas de qualidade de café arábica na UFV.
7: O café, bebida tão consumida pelo povo, com certeza tem suas variações e peculiaridades que os tornam diferentes, e o cultivo de suas mudas é cercado de muitas incertezas. O curso teórico Produção de Mudas de Café de Qualidade Arábica, coordenado pelo professor Ricardo Arizono dos Reis, da Emater, nos traz uma nova lente sobre o café arábico.
1: O café que a gente bebe aqui é um blend, né? A maior parte arábica, tanto é que tem os, no rótulo 100% arábica, que é sinal de qualidade, mas na produção de mudas do café Conilon para o café arábica, que um é feito através de sementes, propagação através de sementes, e outro propagação vegetativa, por estacas, né? E tudo mais.
0: Muitas dúvidas sobre a produção cafeeira podem ser respondidas por meio dessa nova ótica que o curso proporciona, principalmente no que diz respeito à idoneidade dos produtos, ou seja, a garantia da procedência e qualidade das sementes de mudas.
1: Principalmente a idoneidade, tanto do produtor de mudas quanto do produtor de sementes, né? E a garantia daquela qualidade da genética e tudo mais na aquisição da origem.
0: Ter um olhar mais clínico a esse tipo de burocracia facilita os negócios do produtor que comercializa produtos mais seguros à sociedade. Kaique Myron, para a Universitária Notícias.
8: Obrigado, Kaique. E o Senar Minas oferece curso de introdução à gestão comercial durante a Semana do Fazendeiro, destinado aos produtores rurais da região.
7: Nesta Semana do Fazendeiro, com começo ontem, segunda-feira, dia 20 de julho, ao longo dos dias 21 e 22, está sendo ministrado o curso teórico-prático de introdução à gestão comercial, negociação e comercialização, oferecido pelo Serviço Nacional de Aprendizagem Rural, Senar, de Minas Gerais. O professor Claudeci Rigueira de Souza, ministrante do curso, detalha as informações.
9: Hoje a gente sabe que o produtor produz muito bem, mas na hora que chega na parte de comercializar o produto, ele tem um pouco mais de dúvida e um pouco mais de falta de clareza, né? Então a gente sabe que hoje essa necessidade do produtor, além dele produzir bem, ele realmente tem que aprender um pouco dessa parte da gestão comercial, que se resume em quê? Em aprender a vender e a negociar.
0: Portanto, vendas e negociações serão o foco. Os produtores rurais que se interessarem podem se inscrever pelos portais oficiais da Semana do Fazendeiro, buscando pelo curso de código 382. Kaique Myron para a Universitária Notícias.
8: Muito obrigado, Kaique. E durante a sexta Semana do Fazendeiro, o Tecnoparque marcou presença com a rodada de negócios entre cooperativas e assuntos agroindustriais. A repórter Letícia Bonfim fala mais sobre o tema.
10: Nesse quinto dia da Semana do Fazendeiro, o Tecnoparque promoveu sua rodada de negócios, que tem como objetivo promover conexão entre pequenas e grandes empresas. Vitor Ferreira, analista de incubação do Tecnoparque e coordenador da rodada de negócios, afirma que, além do networking, o momento é essencial para que pequenas empresas entendam os desafios do mercado.
11: A rodada de negócios ela tem como propósito pegar grandes empresas que já estão com histórias no mercado e apresentar os desafios que ela tem para que pequenas empresas, principalmente as empresas incubadas no Tecnoparque, possam estar solucionando.
10: A Universidade Federal de Viçosa e o Tecnoparque têm uma longa parceria desde os anos 2000. Eles se auxiliam para transformar pesquisas em negócios e desenvolvimento para a região. A presença da rodada de negócios durante a programação da Semana do Fazendeiro tem como objetivo reunir o conhecimento gerado pela universidade e das empresas presentes dentro do estande do Tecnoparque.
11: Tem tudo a ver com a Semana do Fazendeiro, visto que a rodada de negócios esse ano está com a temática agro, então a gente tem laticínios, a gente tem outras empresas do setor agro que estão apresentando as suas propostas. Então a ideia da rodada de negócios é fazer com que essas empresas se conectem e possam fazer parcerias ou até realmente um negócio de fato, sabe?
10: Contando com diversos momentos, o estande do Tecnoparque fica até domingo no evento. A programação completa está disponível no Instagram do Parque. Tecnoparque
8: UFV.
10: Letícia Bonfim para Universitária Notícias.
8: Obrigado, Letícia. A Semana Fazendeira também toca no sistema da no tema da sustentabilidade. Também é destaque no programa do Carbono Zero, que apresenta ações para reduzir impactos ambientais e incentivar uma produção mais sustentável do campo.
12: Durante a Semana do Fazendeiro, além da troca de conhecimentos e da apresentação de novas tecnologias para o campo, a sustentabilidade também ganha destaque. Entre as iniciativas apresentadas está o projeto Carbono Zero. Para saber mais sobre o projeto, conversamos com Isabela Salgado, parte da comissão coordenadora do projeto.
13: O programa Carbono Zero surgiu em 2010 com a intenção de inventariar as emissões da Semana do Fazendeiro, né, e neutralizar essas emissões. E a gente vem fazendo direito e tal.
12: Além de apresentar conceitos sobre sustentabilidade, o projeto Carbono Zero também investe na conscientização das novas gerações. Um dos destaques é o circuito educativo voltado para as crianças, que utiliza atividades interativas para ensinar de forma prática e divertida a importância da preservação ambiental.
14: E aqui também, né, o Carbono Zero, ao longo do tempo, né, ele foi havendo necessidade também de trabalhar com as crianças. Né? Então, nós temos aqui também o circuito ambiental, né, do qual os pais trazem as crianças e elas passam toda uma dinâmica, né, que a gente monetizar elas também, sobre as coisas de imagem.
12: Ana Luísa Rodrigues, para o Universitária Notícias.
8: Obrigado, Ana.
0: O Universitária Notícias está chegando ao fim. O programa contou com trabalhos técnicos e reportagens de Helena Kelly, Inácio Lipe, Letícia Bonfim, Kaique Mairon e Ana Luísa Rodrigues. Apresentação de Giancarlo Borges, sobre a supervisão de Jonathan Fagundes. Lembrando que você confere as principais novidades e eventos da Semana do Fazendeiro aqui na TV Viçosa e Rádio Universitária. Uma boa tarde para você e toda a sua família.
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0: 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Meio-dia e 32.
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estamos de volta com o Aqui Jazz, um programa inteiro dedicado ao jazz. Começamos com um dos maiores pianistas vivos do jazz, Herbie Hancock, e a sua Cantaloupe Island, de 1964, que se tornou um standard do jazz. Aqui, vamos com um tempero brasileiro. A voz inconfundível de Milton Nascimento, Pat Metheny na guitarra e, claro, o próprio Herbie Hancock no piano.

ouvimos um standard do jazz, Misty, de 1954, com o seu autor, o pianista Errol Garner. Antes, Little Jazz Bird, do grande George Gershwin, na voz da cantora canadense Emily Claire Barlow. E abrimos com Cantaloupe Island, de e com o pianista Herbie Hancock, Pat Metheny e a voz de Milton Nascimento. Continuamos com o melhor do jazz, especialmente da primeira metade do século XX. Agora, um clássico da animação, o tema de abertura do desenho Os Flintstones, com o pianista alemão Tilo Wolff e

brasileira Eliane Elias e a sua conhecida Little Paradise. E abrimos o bloco com o tema da animação Os Flintstones, na versão do pianista alemão Tilo Wolff e banda.

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1: 1:26.

músicos com instrumentos, vozes e versões do melhor do jazz. Agora, começamos com o que se pode chamar de sucesso do lado B. Vamos com Nina Simone em I Put a Spell on You, música que dá nome ao seu álbum de 1965 e é o mesmo álbum que traz a também conhecida Feeling Good.

apresentamos uma das revelações do jazz dos últimos anos, Samara Joy, em I Miss You, música dos anos 40, de Jimi Henderson e Cyd Robin. Antes, ouvimos 16 Bar Blues, do pianista alemão Stephan Lauerlang. E abrimos o bloco com Nina Simone em I Put a Spell on You. Você está ouvindo aqui, Jazz com Marcos Borba. Começamos com o álbum Twist of Jobim, que reúne feras do jazz tocando e cantando velho e bom Antônio Carlos Brasileiro de Almeida Jobim. Aqui vamos com Water to Drink, ou, em bom português, Água de Beber, de Tom Jobim, com os guitarristas Lee Ritenour e o pianista David Bruce.

Taste of Honey, música popular dos anos 50 que você já ouviu em algum lugar com Herbie Alpert. Antes, Your Mind is on Vacation, do e com o pianista Mosey Allison. E abrimos o bloco com Water to Drink, Água de Beber, de Tom Jobim, com o guitarrista Lee Ritenour e o pianista Dave Grusin. Para terminar, vamos voltar à era das Big Bands. Antes disso, para ouvir de novo esse e outros programas como esse, acesse SoundCloud, o tocador do Aqui Jazz. Enfim, vamos com um clássico do jazz de 1938 e que você também já ouviu em algum lugar, In the Mood, na conhecida gravação do trombonista e bandleader Glenn Miller.

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6: Zap. Isso mesmo, é a sua Semana do Fazendeiro, uma grande opção para o lazer, cultura e informação. Eu vou conversar com o Vinícius Gomes, da Abrazel. E aqui no centro da Semana do Fazendeiro, no campus da UFB, você tem aqui no estande Cozinha Show Abrazel. Passando aqui, tem sempre uma aula, um cheirinho gostoso no ar. Olha, Vinícius, vamos falar um pouco sobre o funcionamento desse estande da Abrazel aqui.
7: Estande da Abrazel, pelo primeiro ano aqui na Semana do Fazendeiro, né? A nossa cozinha show, a gente fazendo chefes aqui da região e nomes nacional também, como o chefe Pablo, campeão do Masterchef 2017, e o chefe Dornelis também, um chefe influenciador muito famoso no Brasil. E nós estamos muito orgulhosos de conseguir trazer esse estande com a cozinha show pela primeira vez num contexto especial, né? Que é o centenário da universidade e também comemoração dos 40 anos da Abrazel, que é a Associação Brasileira de Bares e Restaurantes, que representa todo o setor de alimentação fora do lar.
6: E o cardápio, vamos falar um pouco também, porque o cheirinho aqui no ambiente é espetacular. Passou na hora do almoço aqui, a massa
7: grande. Claro, os chefes estão incríveis, né? Cada receita mais gostosa que outra. Agora a gente está aqui, os ouvintes conseguem sentir o cheirinho, mas está um cheiro maravilhoso. Hoje estamos recebendo aqui o chefe Hulk, que está vindo direto de Varginha para fazer uma mega cozinha show, está dando uma aula pro pessoal. E no final tem aquela degustação, né? O pessoal aprovar o prato.
6: Agora, tem alguma inscrição para poder participar? Como é que funciona?
7: Olha, a gente tem a programação durante os 9 dias da Semana do Fazendeiro. Tem que chegar meia hora antes e é por ordem de chegada. Alguns lugares vão estar reservados, são convidados do chefe e o restante das vagas vão ser por ordem de chegada.
6: Olha, e a Brasil sempre presente nos eventos aqui da nossa região e sempre trazendo essas novidades. Então, vou falar mais sobre essa programação da Brasil.
7: É isso aí, a Brasil hoje, né? O nosso trabalho. trabalho é desenvolver o setor da alimentação fora do lar, né? Os bares, restaurantes, lanchonetes, padaria, e desenvolver a gastronomia do estado. Então, nosso trabalho é esse, fortalecer o associativismo e ajudar os empresários nesse desenvolvimento. E aqui nessa semana, a gente está aqui fortalecendo, trazendo empresários aqui da região, associados, empresas da região, para estar aqui em rodas de conversa, bate-papo, para a gente estar desenvolvendo ainda mais o nosso setor.
6: Olha, a culinária mineira realmente destaca. Eu falo que é o seguinte, você vai andando pelo Brasil, todo lugar tem assim, comida mineira, né? É muito legal isso.
7: É isso aí.
6: E o que, que nós estamos prestigiando muito forte aqui?
7: Isso aí, a culinária mineira hoje ela é uma das mais admiradas do Brasil, né? É, saiu uma notícia recente que Minas Gerais vai ser o destino, né, mais procurado dos turistas em 2026. E muito se dá isso pela gastronomia, que a nossa gastronomia é muito rica. E os chefes aqui, eles estão explorando produtos de Minas. Então, estão fazendo muita receita aqui com doce de leite, muito torresmo, muita carne de porco, e tem muita coisa boa aqui.
6: Legal, isso mesmo, gente. Então, é isso aí, a Semana do Fazendeiro, um grande espaço para o aprimoramento do conhecimento e também para fazer amigos. Porque a Brasil é isso?
7: É isso aí, é unir pessoas através da gastronomia.
6: Legal. Eu conversei com o Vinícius Gomes da Abrasel. Eu vou ficando por aqui. Um bye-bye pra você.
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9: 2:38.
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0: Universitária, com informações da 96ª Semana do Fazendeiro. Hoje é dia 22 de julho e até a próxima sexta-feira, dia 24, estamos ao vivo, diretamente do maior evento de extensão promovido pela Universidade Federal de Viçosa. E hoje a programação do Cozinha Show, programa realizado pela Brasel, Associação Brasileira de Bares e Restaurantes, começou às 3 horas da tarde com uma roda de conversa promovida pelo Produtos Viçosa, com Aristides Dias e João Pedro. E daqui a pouco, das 5 da tarde até às 6 da tarde, a programação vai contar com uma apresentação institucional do Tecnoparque. E logo em seguida, às 6h30 da noite, o programa traz os chefes Lucas Nogueira e Luciano Barbosa, da Casa de Fazenda, que encerram a programação de hoje. Lembrando que a participação no programa é gratuita e por ordem de chegada. O Expresso Universitário vai ficando por aqui. Lembrando que de hora em hora nós voltamos com mais informações da Semana do Fazendeiro. E daqui a pouco, às 6 horas da tarde, acontece a segunda edição do Universitário Notícias. Então continue sintonizado aqui com a gente, porque música e informação de qualidade é aqui, na 100,7 FM.
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1: Começa agora o boletim da Semana do Fazendeiro. 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Estamos aqui diretamente da Semana do Fazendeiro, de onde estão sendo produzidos e transmitidos nossos programas da TV Viçosa e da Rádio Universitária FM. E estreia nessa semana na TV Viçosa o programa Papo de Cultura, um talk show em que o apresentador Thomas Medeiros vai conversar com artistas locais sobre arte e cultura. 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E a gente volta a qualquer momento com mais um boletim da Semana.

Obrigado.

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4: Vini, isso mesmo, é a Semana do Fazendeiro 2026 e agora estou aqui no setor super especial, Faengue Senar. Vou conversar com a Josi, é um stand especializado em produção de café. E não é qualquer café não, gente, é café de qualidade. Josi está na mão aqui com o café do Pedra Redonda. Josi, a nossa região está privilegiada na produção de cafés de qualidade. E vocês aqui servindo esse cafezinho gostoso para a turma da Semana do Fazendeiro. Vou falar um pouco disso.
5: Sim, nós trouxemos aqui os melhores cafés da região, das matas de Minas. O café está aqui, Pedra Redonda, tem o Pico do Boné.
4: Eu queria entender essa diferenciação. Como é que é esse negócio de café especial, café de segunda, café rico? Explica para mim um pouquinho disso.
5: O diferencial desse daí é o café nosso, o café 100% arábica, né? É um café de altitude, é um café que não tem mistura. Ele é um café, assim, é um café puro mesmo. Você vai estar tomando um café diferenciado.
4: E eu imagino que o cultivo desse café também tem recomendações.
5: Sim, ele é todo selecionado, tudo separado por lote. Os terrenos também são tudo separadinhos por questão da coloração do café. E todo esse cuidado aí para fazer a seleção dos grãos na hora de preparar. Porque cada café ele tem um gosto, um paladar diferente devido à sua seleção.
4: Olha, nós estamos aqui numa região muito interessante, que é a região de produção de café acima de 1.000 metros de altitude. Araponga é um ponto de referência. Eu vou conversar com a Kátia. Ô, Kátia, dá uma palavrinha para mim aqui. Kátia, você está servindo um cafezinho super legal aí. O cheiro está incrível. Me fala um pouco aqui. Nós estamos falando de café de qualidade, né?
6: Exatamente. Nós estamos falando de café de Araponga, Minas Gerais.

0: fatores climáticos, como o clima, a montanha, o solo. Então, isso para nós, o quê? É um respeito pela terra também, que pelo menos eu, Kátia Belo Martins, como produtora do café Pico do Boné, Arapuã Gourmet, e também como dos cafés de Jacu, que a gente também tem. Então, é um privilégio poder estar lá no alto das Montanhas Majestosas, produzindo, eu falo o quê? Que nunca é só café, é história, é conexão com a terra, é raiz, pé no chão, é carinho e coragem de fazer, porque não é fácil você ir lá torçar um café.
1: O Jacu, me conta para mim.
0: O Jacu, para quem não conhece, é uma ave que ele vai fazer o quê? Ele vai negociar lá.
1: O Jacu vai negociar.
0: Isso. O Jacu vai negociar lá nos grãos de café, vai selecionar os melhores frutos de bobo. Ele só tem um nome. Então, ele vai selecionar os melhores frutos, vai passar pelo processo digestivo dele, no qual vai dar uma fermentação natural, e depois ele vai negociar lá, né? E eu vou procurar o quê? Eu vou sair procurando literalmente o quê? Os cocôzinhos dele, que vai virar o quê?
1: Então isso é verdade? Eu achei que fosse uma lenda.
0: Não, aqui, pelo menos com a gente, né? A gente faz aqui, ó, tá aqui os cocôzinhos dele, e depois ele vira o quê? Ele vira um nanolote Penélope Majestosa. E por que Penélope Majestosa? Porque o nome científico do Jacu é Penélope Obscura. E como ele vive livremente lá nas Montanhas Majestosas da Serra do Brigadeiro, ficou Penélope Majestosa. E para vocês negociar lá, ó, é só vocês negociar o nosso perfil, arroba café Pico do Boneco, vocês vão conseguir negociar lá, encontrar um monte de coisa e visitar a gente também. Subir o pico, tomar um banho de cachoeira gostoso, que mais? Um monte de coisa.
1: Olha, gente, então dá uma passadinha aqui no estande da Faenga, Senar, vem conhecer esse sabor gostoso da Serra do Araponga. Cadê a Gislaine? A Gislaine está aqui distribuindo café para a turma. Quer dizer, a turma está gostando do café?
2: Nossa, o pessoal aqui tem gostado muito, principalmente do Doce Memória aqui, o pessoal está levando.
1: Da onde vocês são? Sou daqui, mas eu estou totalmente no Espírito Santo. E aí, você já conhecia essa fama do café daqui, então?
3: Sim.
1: Porque lá no Espírito Santo, ali na região da Serra também, produz café de qualidade.
3: Lá na região da Serra tem muito café bom também.
1: Isso.
3: Mas o café daqui é mais tradicional. Eu sou daqui da região, então...
1: É, já tá vindo pra cá, temos uma fã aqui.
2: É, a gente gosta de escutar isso, né?
1: É muito bom de escutar isso, valeu. Bom café aí pra vocês aí. Mas isso mesmo, gente, então tá aí a gente aprendendo mais sobre qualidade de café, a gente aprendendo mais sobre esse sabor gostoso da serra aqui do Araponga e que faz dessa região uma grande produtora de café de qualidade e que tem mudado, inclusive, a economia de todo o processo produtivo da nossa região. E dando muitas oportunidades ao produtor rural. Eu vou ficando por aqui e um bye-bye para você.
4: 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Zap! 4h39. 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
5: Boa tarde, eu sou Ana Luísa, começando o Expresso Universitária, com informações da 96ª Semana do Fazendeiro. Hoje é dia 22 de julho e até a próxima sexta-feira, 24, estamos ao vivo diretamente do maior evento de extensão promovido pela Universidade Federal de Viçosa. Começa amanhã o 10º Torneio Leiteiro de Viçosa e Região, uma das atrações da 96ª Semana do Fazendeiro. O evento reunirá 20 vacas selecionadas de produtores da Zona da Mata Mineira nas categorias vacas adulta e de primeira cria, valorizando a excelência na produção leiteira e a adoção de boas práticas de manejo. A programação também conta com o 4º encontro do Torneio Leiteiro, realizado amanhã em formato de dia de campo, na Unidade de Ensino, Pesquisa e Extensão Bovino de Leite da UFV. Além das premiações aos melhores produtores, o público poderá participar fazendo palpite sobre qual será a vaca campeã e sua produção de leite durante os 3 dias de competição. O Expresso Universitária vai ficando por aqui. Lembrando que de hora em hora nós voltamos com mais informações da Semana do Fazendeiro. Às 18 horas estaremos de volta com o Universitária Notícias, segunda edição. 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
2: 133.
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3: Boa tarde, eu sou Milena Kelly e está começando o Expresso Universitária, com informações da 96ª Semana do Fazendeiro.

0: Nogueira e chefe Luciano Barbosa, do restaurante Casa de Fazenda. O evento começa às 18h30 e é aberto para todos os públicos. E na programação cultural do Espaço Contiguoso, teremos trio Catuá, às 19h, e em seguida, Companhia do Forró, às 21h30. Já no Tempo Cervejeiro de Sosa Bier, teremos Lacombe, às 18h30. E finalizando a noite, acompanhado de Geraldão e Banda, com o tributo O Rapa Nunca Tem Fim, às 21h. O Expresso Universitária vai ficando por aqui. Lembrando que de hora em hora nós voltamos com mais informações da Semana do Fazendeiro. Às 18h, teremos a segunda edição do Universitária Notícias. 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

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Começando o Rádio na Universitária Notícias, diretamente na 96ª edição da Semana do Fazendeiro. Eu sou Denis Paulo e a partir de agora você fica bem informado sobre o que acontece no maior evento de extensão rural do país. Agora são 6 horas e 3 minutos e vamos aos destaques dessa edição matinal de quarta-feira, dia 22 de julho.

0: nos conta sobre as atividades no setor. E aqui no estande a gente tem desde o início da produção do café até a parte final da bebida. O espaço de maquinários e grandes culturas da UFV tem uma programação rotativa, com um grupo de estudos a cada dia. A doutoranda Laura Carvalho apresenta uma das pesquisas.
1: Estamos aqui representando o programa Soja da UFV, que o nosso lema é Enxergamos o Futuro por Meio da Genética. Então, através do melhoramento genético da cultura da soja, desenvolvendo cultivares mais produtivas, mais resistentes, mais adaptadas às mudanças climáticas, contribuindo para uma agricultura mais sustentável e atendendo à necessidade da população.
0: A Embrapa Hortaliças também marca presença no circuito. E o pesquisador Jusimar da Silva comenta o que os visitantes podem conhecer no estande.
2: Nós sempre trazemos tecnologias aqui para a Semana do Fazendeiro para poder mostrar ao produtor que há alternativas de cultivo sem solo. Muitas das vezes o solo está com algum problema físico, problema biológico, químico, e ele abandona a área e não precisa abandonar, porque nós temos alternativas de produção.
0: O Circuito da Agronomia segue com visitação durante a Semana do Fazendeiro, das 13 às 21 horas. Milena Kelly para o Universitário Notícias.
3: Muito obrigado, Milena. E a Milena também é a nossa repórter. Ela conta mais sobre os marimbondos, insetos que têm um papel fundamental no equilíbrio da natureza.
0: Quando pensamos em marimbondos, é comum associá-los com o risco das ferroadas. No entanto, esses insetos desempenham um papel fundamental no equilíbrio ambiental. A Emily Bilot é ministrante no curso de manejo de marimbondos e explica sobre a importância dessa capacitação.
4: O principal objetivo do curso é deixar com que os participantes aprendam a como identificar os marimbondos, então como identificar as vespas, a entender por que elas são importantes para a gente e principalmente como manejar elas, ou seja, como pegar um ninho com segurança, evitar acidente e até mesmo colocar em outro local se for preciso.
0: As aulas práticas do curso focaram no uso correto dos equipamentos de proteção individual, os EPIs, e nas técnicas adequadas para remoção e relocação dos ninhos para áreas seguras, mantendo a colônia viva e longe do perigo. O cuidado ambiental é necessário e entender como proceder com esses animais é uma medida importante. O horticultor Ronaldo Kinushi fala sobre a utilidade e aplicação desses conhecimentos no dia a dia.
5: Normalmente, todo mundo logo pensa, marimbondo, vamos matar porque ele é brabo, ele morre. Mas tem que olhar o lado bom dele, que ele combate lagarta e vários outros insetos. Eu vou aplicar isso lá na propriedade porque está me ajudando muito essa informação dela.
0: O curso foi uma maneira de mudar o olhar sobre os marimbondos, aliando segurança e preservação ambiental. Os participantes saem inspirados, levando conhecimento científico para o campo. Milena Kelly para o Universitário Notícias.
3: Durante a 26ª Semana do Fazendeiro, o Tecnoparque marcou presença, com a rodada de negócios entre cooperativas e agroindústrias. A repórter Letícia Bonfim fala mais sobre o assunto.
6: Nesse quinto dia da Semana do Fazendeiro, o Tecnoparque promoveu sua rodada de negócios, que tem como objetivo promover conexão entre pequenas e grandes empresas. Vitor Ferreira, analista de incubação do Tecnoparque e coordenador da rodada de negócios, afirma que, além do networking, o momento é essencial para que pequenas empresas entendam os desafios do mercado.
7: A rodada de negócios ela tem como propósito pegar grandes empresas que já estão com histórias no mercado e apresentar os desafios que ela tem para que pequenas empresas, principalmente as empresas incubadas no Tecnoparque, possam estar solucionando.
6: A Universidade Federal de Viçosa e o Tecnoparque têm uma longa parceria desde os anos 2000. Eles se auxiliam para transformar pesquisas em negócios e desenvolvimento para a região. A presença da rodada de negócios durante a programação da Semana do Fazendeiro tem como objetivo reunir o conhecimento gerado pela universidade e das empresas presentes dentro do estande do Tecnoparque.
7: Tem tudo a ver com a Semana do Fazendeiro, visto que a rodada de negócios esse ano está com a temática agro, então a gente tem laticínios, a gente tem outras empresas do setor agro que estão apresentando as suas propostas. Então a ideia da rodada de negócios é fazer com que essas empresas se conectem e possam fazer parcerias ou até realmente o negócio de fato, sabe?
6: Contando com diversos momentos, o estande do Tecnoparque fica até domingo no evento. A programação completa está disponível no Instagram do parque. @tecnoparqueufv. Letícia Bonfim para Universitária Notícias.
3: Muito obrigado, Letícia. Uma exposição de mobiliário antigo convida o público a conhecer peças que ajudam a preservar a história, a memória e diferentes épocas.

0: inevitável, alguns modelos deixaram de ser apenas meios de transporte para se tornarem símbolos de uma época. Com design marcante, motores que atravessam gerações e muito valor afetivo, os carros e motos antigos seguem despertando a admiração por onde passam. Em uma exposição que reúne raridades e clássicos de diferentes décadas, colecionadores e apaixonados compartilham histórias que mantêm viva a memória sobre quatro rodas. Vamos conferir de perto esse encontro entre tradição, nostalgia e paixão pelos automóveis.
1: Eu já trabalhei de mecânica, entendeu? Mas não de carro a gasolina. Trabalhei na parte mecânica de carro a diesel, na Mercedes, entendeu? Mas eu gosto de curtir esses veículos.
0: Para quem trabalhou com carros antigos, cada veículo tem uma história. E o que ficou na memória não foi só o trabalho do dia a dia, mas também os desafios e a paixão por manter esses clássicos rodando.
1: Carro antigo, eu inclusive eu tenho um antigo também, eu tenho um dos 88, ano que vem eu vou ter uma exposição aqui. Mas eu gosto muito de ver esses carros antigos.
2: Chegando com a parte boa, cultura, para você que está vindo agora para a Semana do Fazendeiro, prepare-se para curtir muito. Logo mais, às 19 horas, no palco do Multiuso, acontece o show com o Trio Catuá. E em seguida, às 21h30, a festa fica por conta da Companhia do Forró, encerrando a programação. No palco do Templo Cervejeiro, da Viçosa Bi, terá um mega show com a banda Lacombe, daqui a pouquinho, às 18h30. E em seguida, o Rapa Nunca Tem Fim, fecha a noite com chave de ouro. O Universitário Notícias está chegando ao fim. O programa contou com os trabalhos técnicos, reportagens de Ana Luiz Rodrigues, Helena Kelly e a apresentação de Denis Paulo, sobre a supervisão de Jonathan Fagundes. Lembrando para você que as principais novidades e eventos da Semana do Fazendeiro é aqui na Universitária e TV Viçosa. Uma boa noite para você e sua família. 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
2: 134.
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0: estratégicos Gabriela Mourão.
1: Os recursos vão apoiar, por exemplo, para a compra de máquinas e investimentos produtivos.
2: O Brasil registrou 641 casos de feminicídio no primeiro semestre, uma redução de 12,5% em comparação ao mesmo período de 2025.
3: E hoje a Voz do Brasil completa 91 anos.
0: Vamos saber um pouco mais sobre a história do programa e a importância dele para os ouvintes.
4: Traz informação precisa e sem distorção.
5: A gente traz uma referência afetiva no jornalismo brasileiro.
3: Hoje na
0: aplicação
3: da Voz do Brasil,
0: eu, Luciana
3: Vasconcelos,
0: Inácio Bruno. E acompanha a gente ao vivo, acesse rádio.com.br ou canal Globo na sua TV Resta.
3: Uma nova fase do plano Brasil Soberano terá 18,5 bilhões de reais em linhas de financiamento para atender empresas afetadas pelas tarifas aplicadas pelos Estados Unidos em suas exportações.
0: A medida também inclui empresas prejudicadas por conflitos internacionais, especialmente em países do Golfo Pérsico.
3: Entre os principais setores estão madeira, carvão, máquinas e equipamentos elétricos, cerâmicas, plásticos, calçados, papel e açúcar.

0: sociais, químico, farmacêutico, setor automotivo, minerais críticos, fertilizantes e, por fim, de empresas afetadas pelas importações para o bolso doméstico.
1: Previsto 13 bilhões e 500 milhões virão do Tesouro Nacional. E 5 bilhões serão aportados pelo Banco Nacional de Desenvolvimento Econômico e Social. O ministro da Fazenda, Dario Grigan, explica que os créditos serão liberados gradualmente pelo BNDES.
0: A gente está usando recursos que já foram mobilizados pelo BNDES, em especial, por exemplo, no Brasil Soberano, e que não foram utilizados em todos os à medida que a necessidade aparecer, avaliando a necessidade de maneira bastante pontual e proporcional.

para a compra de máquinas e investimentos produtivos. Serviços Márcio Elias Rosa destacou que o programa atende a uma reivindicação apresentada por 20

0: vestuário, papel, máquinas elétricas e produtos de aço. A sobretaxa será cobrada dos importadores americanos no momento em que os produtos brasileiros entrarem nos Estados Unidos. Reportagem Gabriela Noronha.
1: O Ministério da Pesca e Aquicultura informou que determinados tipos de peixes e crustáceos ficaram de fora da lista dos setores atingidos pela tarifa de 25% imposta pelos Estados Unidos aos produtos brasileiros.
2: Entre eles estão a tilápia fresca ou refrigerada, albacora bandolim e lagosta congelada.
1: Estão na lista de itens sujeitos à nova tarifa o filé de tilápia congelado e lagostas vivas, frescas ou refrigeradas.
2: A relação completa dos produtos está disponível em gov.br/mpa.
1: O Brasil registra 741 casos de feminicídio no primeiro semestre deste ano, uma redução de 2,5% em relação ao mesmo período do ano passado.
2: Os resultados foram divulgados hoje pelos Ministérios da Justiça e Segurança Pública e das Mulheres.
3: Os dados são referentes ao período de janeiro a junho deste ano. O Brasil registrou 741 casos de feminicídio no primeiro semestre, uma redução de 2,5% em comparação ao mesmo período de 2025. Os indicadores são do Monitoramento Nacional da Violência contra a Mulher, elaborado com base no Sistema Nacional de Informações de Segurança Pública. Na divisão por regiões, o Norte teve o maior índice de queda, com 20%, seguido do Nordeste, com 19,9%. A gerente do projeto Mulher Segura, Fernanda Antonucci, ressalta a importância do acompanhamento constante desses índices estatísticos.
4: A redução de 2,5% dos casos de feminicídio demonstra que o enfrentamento à violência contra a mulher exige ações coordenadas e integradas entre os entes federativos e as instituições responsáveis pela proteção das mulheres.
3: O levantamento também contabilizou 20.441 prisões entre fevereiro e julho. Desse total, mais de 16 mil foram feitas em flagrante e mais de 4 mil por mandados judiciais. O monitoramento indicou que foram realizados mais de 92 mil atendimentos a vítimas e o acompanhamento de 55 mil medidas protetivas em todo o país. De acordo com Fernanda Antonucci, gerente do projeto Mulher Segura, o resultado mostra a relevância do acompanhamento dos indicadores.
4: Recebemos esse resultado com responsabilidade. Cada feminicídio evitado representa uma vida preservada, uma família protegida e uma mulher que pôde continuar sua trajetória com segurança e dignidade.
3: Os dados completos do Monitoramento Nacional da Violência contra a Mulher estão disponíveis nos canais oficiais do Ministério da Justiça e Segurança Pública e do Ministério das Mulheres. Com reportagem de Edinaldo Júnior, Márcia Fernandes, para a Voz do Brasil.
1: Vale lembrar que o Ligue 180 é o principal canal de denúncias e acolhimento em casos de violência contra a mulher.
2: A ligação é gratuita e o serviço funciona 24 horas por dia, todos os dias da semana.
1: Além do atendimento por telefone, o canal também recebe mensagens pelo WhatsApp no número 61 96100 0180.
2: O preço do tomate caiu 15,85% nas principais centrais de abastecimento, as CEASAs, no país no mês de junho.
1: É o que mostra o sétimo boletim Porte Grangeiro, divulgado hoje pela Companhia Nacional de Abastecimento, a Conab.
2: De acordo com o levantamento, o quilo do produto foi comercializado em média por R$ 5,59 no atacado.
1: Além do tomate, a melancia, a laranja e a maçã também ficaram mais baratas.
2: Segundo a Conab, a redução dos preços é reflexo do aumento da oferta e da menor demanda por algumas frutas no período analisado, como explica a analista de mercado da companhia, Flávia Starling.
5: Em relação aos preços das principais frutas, a laranja apresentou uma desvalorização de 13,20%. Já a maçã, o que aconteceu? Houve a finalização da colheita tanto da variedade Fuji quanto da variedade Gala, aumentando a oferta e com isso os preços também reduziram em consequência. Já a melancia, dentre as frutas, foi a que apresentou a maior desvalorização. Houve queda tanto nos preços quanto na comercialização. Todas as frutas apresentaram desvalorização nas suas cotações da média mensal ponderada, com exceção da banana. A banana, ela apresentou um incremento de 2,10% devido à menor oferta.
1: Hoje a Voz do Brasil completa 91 anos.
2: Já mudou de nome, de formato e até de horário, mas o compromisso

0: Isso com o Cidadão permanece.
1: Aqui pelas ondas do rádio e atualmente também por meio de outras plataformas, é possível saber sobre as principais políticas públicas e serviços do governo.
0: Como sempre, foi ao longo dessas mais de 9 décadas.
2: Em 22 de julho de 1935, foi ao ar pela primeira vez o programa de rádio mais antigo do país. Estreou durante a presidência de Getúlio Vargas para divulgar os principais atos do governo. Ao longo dos anos, o programa passou a contar também com notícias do Poder Legislativo, do Judiciário e uma pequena participação do Tribunal de Contas da União. Mudou o nome, o formato, mas a missão permaneceu a mesma ao longo desses 91 anos: levar informações oficiais aos brasileiros de todos os cantos do país. No sul do Brasil, o pescador Márcio Prudêncio Constantino, de Balneário Rincão, em Santa Catarina, está sempre sintonizado.
3: Traz a informação precisa, sem distorção, sem fake news, traz as informações mais relevantes para o cidadão brasileiro que tem acessibilidade em qualquer local. Porque a gente, aqui do sul, às vezes não sabe o que está acontecendo no norte, as atualizações de programas, o que vai acontecer, programas sociais, ele abrange tudo, então... Quem escuta ali sabe que o que está acontecendo realmente é, para mim, é sem bola.

vai ser o Constantino. É ali que vai saber, não só dos pescadores, que é a minha modalidade, mas de toda a categoria. É muita informação que é noticiada e às vezes as pessoas, por falta dessa informação, não vão nem procurar os seus benefícios, seus direitos. Normalmente a gente já escuta de primeira mão, na Voz do Brasil, e depois é só ir atrás. Aqui que a gente já está bem informado.

0: nessas décadas, o programa se modernizou e hoje é multiplataforma. Está disponível também na internet em tempo real e nas redes sociais. Mas o rádio continua sendo a marca registrada do programa e está entre as memórias mais saudosas da agricultora familiar Maria Santos Almeida, de 57 anos.
1: A gente se criou ouvindo a Voz do Brasil, porque a gente tinha somente o rádio, nem televisão a gente não tinha, então no horário da tardinha a gente tinha o compromisso de ficar inteirado com aquelas notícias que se passava e que a gente então ficava sabendo somente pelo programa, pela Voz do Brasil, atualização sobre saúde, sobre política, sobre programas sociais, que a gente na época até nem entendia.
0: Maria Almeida não só passou a entender dos programas sociais, como tornou-se beneficiária. Foi pelas ondas

0: nos dá a certeza de que aquilo ali foi atualizado, falou na Voz do Brasil, para nós está falado.
1: Na outra ponta do país, em Oeiras, no Pará, o jornalista Cristivan Alves tem uma relação com a Voz do Brasil que é também afetiva.
2: Desde a infância, no meu território quilombola, a gente ouve a Voz do Brasil, né? Isso no período quando a gente era criança e vem atravessando a nossa geração todinha, né? Eu, como um comunicador quilombola aqui da Amazônia, a gente traz uma referência afetiva, né, no jornalismo brasileiro quando se fala em Voz do Brasil, né?
1: Depois de quase 60 anos de obrigatoriedade da transmissão às 19 horas, em 2018, o horário de veiculação da Voz do Brasil ganhou flexibilidade. O programa continua sendo transmitido ao vivo às 19 horas, mas as emissoras têm liberdade para iniciar a transmissão até às 21 horas. Independente disso, ao toque da trilha, todo brasileiro em todos os cantos do país já sabe o que vem na sequência. Reportagem Natália Koslick.
3: Por causa dos riscos de incêndios florestais durante o período de estiagem, o IBAMA orienta propriedades rurais para prevenir o fogo.
4: E alerta para as multas e interdições em caso de descumprimento de medidas de combate aos incêndios.
5: Com a chegada do período de estiagem, aumenta o risco de incêndios florestais em diversas regiões do país. A prevenção é uma das principais formas de reduzir a ocorrência e a propagação do fogo. O IBAMA publicou editais de notificação preventiva destinados a proprietários de imóveis rurais localizados em áreas de maior vulnerabilidade. O presidente do IBAMA, Jair Schmidt, explica qual o objetivo do edital.
6: Como é que o IBAMA faz isso? E faz uma notificação para essas propriedades para que elas adotem medidas preventivas para evitar os incêndios, mas também que realize os planos, né, de operacionais voltados a combater esses incêndios caso eles ocorram.
5: Os editais reforçam obrigações previstas na legislação ambiental. Entre as orientações estão a proibição do uso do fogo sem autorização, a redução do acúmulo de vegetação seca, a proteção de áreas de preservação, a implantação de aceiros quando tecnicamente recomendados, o monitoramento das propriedades, a capacitação de trabalhadores e a comunicação imediata às autoridades em caso de incêndio. O presidente Jair Schmidt destaca que durante o período seco, medidas preventivas ajudam a reduzir o risco de incêndios florestais. A prevenção depende da atuação dos órgãos ambientais, dos proprietários rurais e da população. E a adoção antecipada dessas medidas contribui para proteger pessoas, propriedades e o meio ambiente.
6: O IBAMA notificou 11.805 propriedades rurais no Pantanal, na Amazônia e no Cerrado, se ocorreu alguma queima naquele local. Se não houver autorização, essas áreas elas podem sofrer fiscalização e as pessoas serem multadas, serem autuadas, serem área embargada ou algum equipamento material também apreendido.
5: O monitoramento também utiliza imagens de satélite e sistemas de sensoriamento remoto para identificar focos de calor, acompanhar áreas de risco e apoiar as ações de fiscalização. Reportagem Pablo Mundim.
4: E a fumaça dos incêndios florestais pode afetar a saúde, especialmente em períodos de piora da qualidade do ar.
3: Para orientar a população, o Ministério da Saúde disponibiliza documento com alerta e recomendações para a população em caso de queimadas e incêndios florestais.
4: Entre as principais recomendações estão acompanhar as previsões meteorológicas e os alertas oficiais sobre queimadas e qualidade do ar, além de beber água regularmente para manter as vias respiratórias hidratadas.
3: Também é importante evitar atividades físicas e esforços intensos ao ar livre quando a qualidade do ar estiver comprometida e priorizar a permanência em ambientes internos e protegidos da fumaça.
4: O documento pode ser encontrado em gov.br/saúde.
3: Sabonete, shampoo, cremes para cabelos ou para pele. Todos esses produtos atraem a atenção do consumidor.
4: Mas na hora de comprar, é preciso ficar atento ao selo da Anvisa, que é responsável por regulamentar os cosméticos.
3: Para garantir a segurança de quem compra, a agência atualiza as substâncias que podem ser utilizadas nesses produtos.
1: Eles fazem parte do cotidiano, mas em alguns casos podem se tornar vilões da saúde. Os produtos de higiene pessoal, cosméticos e perfumes comercializados no país são regulamentados e fiscalizados pela Agência Nacional de Vigilância Sanitária, que acabou de atualizar as listas de substâncias restritas e proibidas na fabricação desses itens. O gerente geral de cosméticos e saneantes da Anvisa, Bruno Rios, explica que essa lista está sempre passando por atualizações.
7: Tanto proibitivos quanto restritivos, ela é uma lista viva. Então a gente está sempre acompanhando novos estudos, novas evidências científicas, novos modelos regulatórios. Então, sempre quando há novos estudos, a gente corre atrás para poder fazer uma nova avaliação daquela substância para ver se, de fato, ela ainda é uma substância segura e que ela ainda pode ser utilizada nos cosméticos que serão oferecidos para a população.
1: Entre os problemas que podem ser ocasionados pelo uso de produtos irregulares estão as alergias e dermatites de contato. Para evitar reações adversas, é importante observar se o produto tem um registro na Agência Nacional de Vigilância Sanitária, além das condições em que ele é armazenado e vendido. Como explica a médica dermatologista e primeira secretária da Sociedade Brasileira de Dermatologia, Rosana Lazzarini.
8: Se você está comprando um produto numa farmácia ou numa loja e ele está exposto ao sol, a chance de ter a transformação de alguma substância dentro desse cosmético e ela se tornar um alérgeno aumenta. Então, eu acho que são cuidados também que têm que ser tomados, né? Observar a procedência, está aprovado pela Anvisa, observar se como que foi armazenado esse produto.
1: As substâncias que se tornaram restritas só poderão estar presentes na fórmula dos cosméticos e produtos de higiene pessoal em condições e limites explícitos. Já os itens proibidos deverão ser banidos desse mercado. As listas de substâncias restritas e proibidas estão disponíveis na página da Anvisa na internet, em gov.br/Anvisa. No site, também é possível fazer denúncias sobre produtos comercializados que não tenham selo da Anvisa, ou relatar reações adversas causadas por produtos regulamentados. Reportagem Luana Karen.
4: 22 de julho é o Dia Internacional do Trabalho Doméstico.
3: De acordo com dados do IBGE, são mais de 5 milhões de trabalhadores e trabalhadoras domésticas no país.
4: E você sabia que o registro na carteira de trabalho e a garantia de salário mínimo são direitos obrigatórios no Brasil?
3: Saiba mais sobre as principais leis que regem a categoria e o que empregadores e funcionários devem fazer para assegurar contratos dentro da legislação.
9: O Brasil acumula 5,6 milhões de pessoas que atuam no trabalho doméstico remunerado, segundo dados da Pesquisa Nacional por Amostra de Domicílios Contínua, referentes ao quarto trimestre de 2025. O setor é amplamente feminino. 92% da categoria é composta por mulheres. Desse total, 68% são mulheres negras. O rendimento médio mensal das trabalhadoras domésticas ficou em R$ 1.335. Cerca de 76% das trabalhadoras não possuem carteira assinada e 65% não realizam contribuições para a Previdência Social. Para combater a informalidade e assegurar proteção social, os direitos dos empregados domésticos foram regulamentados e foi criado o Simples Doméstico, integrado ao portal E-Social. O cadastro na plataforma é uma obrigação do empregador. É ele quem deve emitir mensalmente a guia de recolhimento dos impostos e do Fundo de Garantia por Tempo de Serviço, o FGTS. O registro na carteira de trabalho é obrigatório desde o primeiro dia do contrato. Após um período de 12 meses, o empregado tem direito a 30 dias de férias remuneradas. No caso da trabalhadora gestante, ela tem direito a 120 dias de licença maternidade, sem prejuízo do emprego e do salário. Para cadastrar o funcionário ou tirar dúvidas sobre o cálculo de verbas, acesse esocial.gov.br ou consulte os canais de atendimento do Ministério do Trabalho e Emprego. Edinaldo Júnior, para a Voz do Brasil.
4: Estão abertas até 6 de agosto as inscrições para cursos de formação de lideranças quilombolas e ciganas.
3: O objetivo é capacitar essas pessoas para atuarem na gestão territorial, no controle social e na execução de políticas públicas de igualdade racial.
4: Os cursos serão realizados em formato que combina atividades presenciais e práticas dos territórios.
3: Estão sendo ofertadas 70 vagas ao todo, com bolsas mensais de R$ 1.000 para os participantes selecionados.
4: As inscrições devem ser feitas pela internet. Os editais podem ser encontrados no site gov.br/igualdade racial.
3: E essas foram as notícias do governo federal.
4: Uma realização da Secretaria de Comunicação Social da Presidência da República.
3: Com produção da Empresa Brasil de Comunicação.
4: Fique agora com o Minuto do TCU e em seguida as notícias do Poder Judiciário e do Congresso Nacional. Boa noite.
3: Boa noite e até amanhã.
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3: Minuto do TCU.
11: O Tribunal de Contas da União lançou um novo portal para ampliar a transparência sobre o uso da inteligência artificial no setor público. A plataforma mostra como o TCU utiliza essa tecnologia em auditorias, atividades internas e serviços prestados à sociedade. O site reúne informações sobre as ferramentas de inteligência artificial em uso, os resultados alcançados e as regras adotadas para garantir o uso responsável da tecnologia. Também apresenta medidas de segurança, governança e proteção de dados. O objetivo é compartilhar experiências, estimular boas práticas e apoiar outros órgãos públicos a usarem a tecnologia com transparência, ética e responsabilidade. O portal é aberto ao público e pode ser consultado por gestores, pesquisadores, estudantes e qualquer cidadão interessado. Saiba mais em tcu.gov.br.
3: TCU, fiscalização a serviço da sociedade. Você vai ouvir agora notícias do Poder Judiciário.
12: CNJ lança central de vagas e emprega LAB no Rio Grande do Norte.
13: Eleições 2026. Material de campanha impresso para pleito majoritário também deve ser produzido em braille.
12: Justiça determina a indenização ao filho de João Cândido.
13: Boa noite, eu sou Marcela Luiz.
12: E eu sou Walter Lima e conduzo esta edição em comemoração aos 91 anos da Voz do Brasil.
13: O Conselho Nacional de Justiça lançou no Rio Grande do Norte duas novas iniciativas do Plano Pena Justa para enfrentar a superlotação do sistema prisional.
12: As ações também buscam reduzir a reincidência criminal. Judite Aragão.
14: Uma das medidas anunciadas é a Central de Regulação de Vagas. O sistema organiza o ingresso de pessoas no sistema prisional de acordo com a capacidade de cada unidade e amplia o uso de alternativas penais quando possível. Outra iniciativa apresentada foi o Emprega Lab, espaço de articulação entre judiciário, executivo, setor produtivo e sociedade civil para ampliar oportunidades de qualificação profissional e emprego para pessoas privadas de liberdade e egressas do sistema prisional. No Rio Grande do Norte, o cenário evidencia a necessidade dessas medidas. Atualmente, o estado tem quase 7.900 pessoas presas para pouco mais de 5 mil vagas.
13: Pais não precisam esperar filha completar 18 anos para que ela mesma saque a indenização por danos morais recebida em razão do atraso de voo.
12: A decisão é do STJ, Fátima Uchoa.
15: Ao reformar acórdão do Tribunal de Justiça de São Paulo, a terceira turma do STJ considerou que não havia motivo que justificasse a retenção do dinheiro. Assim, por unanimidade, o colegiado seguiu o voto do relator ministro Humberto Martins, para quem o Tribunal Estadual contrariou o entendimento consolidado do STJ, no sentido de que os pais podem administrar os bens dos filhos menores, segundo o Código Civil, e em regra têm o direito de sacar valores de indenização destinados a eles.
13: Material de campanha impresso para a eleição majoritária também deve ser produzido em braille.
12: TSE divulga percentuais que servirão de base para a aplicação da regra. Estevão Furtado.
16: Nas eleições 2026, a propaganda eleitoral impressa para cargos majoritários também deverá ser ser acessível às pessoas com deficiência visual. A regra determina que partidos, federações e candidaturas produzam material em braille de acordo com o percentual de eleitores com deficiência visual de cada localidade. Segundo a Justiça Eleitoral, o Brasil tem mais de 319 mil eleitoras e eleitores com deficiência visual. A medida busca ampliar a inclusão e garantir mais acessibilidade durante a campanha.
17: Engenheiro acusado injustamente de favorecer o filho obtém indenização.
18: Para a primeira turma do TST, a acusação foi infundada e atingiu a honra e a reputação do empregado. Mila Amaral.
19: A primeira turma do Tribunal Superior do Trabalho aumentou de 50 mil para 200 mil reais a indenização por danos morais a um engenheiro da Petrobras. Ele foi demitido por justa causa em 2015, acusado de favorecer a empresa do filho na escolha de softwares usado pela estatal. O TRT do Rio havia anulado a dispensa por falta de provas, mas manteve o valor baixo da reparação. No TST, o entendimento foi de que a empresa, além de não apresentar provas concretas, não garantiu também o direito de defesa, afetando a honra de um profissional com mais de 30 anos de carreira.
20: Justiça acolhe parcialmente parecer do MPF e determina indenização ao filho de João Cândido.
18: A União foi condenada a pagar 300 mil reais de indenização por danos morais. Vanessa Pereira.
21: Em 2024, a Marinha enviou um documento para a Câmara dos Deputados classificando a revolta da chibata como uma, abre aspas, deplorável página

0: institucional, causaram dano moral ao descendente direto de João Cândido e condenou a União ao pagamento de R$300 mil de indenização por danos morais. 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
2: Eu sou Humberto Pinheiro e estes são os destaques de hoje do Jornal do Senado, que começa agora. Cidade de apostas esportivas ganha alerta sobre os riscos do vício. Combate à lista doméstica avança com projetos aprovados na Comissão de Constituição e Justiça. O governo libera 547 milhões para ser aposentado pelo INSS. Cidades e empresas de apostas esportivas. As redes passaram a exibir mensagens de alerta sobre os riscos do vício e das cordas financeiras. A medida busca informar os apostadores e incentivá-los ao jogo responsável. Os avisos passam a fazer parte das regras para a divulgação das plataformas.

iniciativa do governo quer aumentar os riscos dos riscos e respostas, como acontece no caso.

0: não distingue partidos.
1: As novas diretrizes do Ministério da Fazenda ainda proíbem que durante a publicidade aconteçam opiniões ou análises que induzam ou influenciem a realização de apostas.
2: O projeto apresentado no Senado cria a cobrança social extrajudicial para facilitar a recuperação de dívidas de pequeno valor. A proposta busca oferecer uma alternativa mais simples e menos burocrática para a negociação de débitos. O objetivo é promover a inclusão financeira, estimular a regularização cadastral de cidadãos e empresas e reduzir a judicialização das cobranças. As informações com o repórter Douglas Castilho.
3: A proposta do senador Rogério Carvalho, do PT de Sergipe, prevê uma articulação com os cartórios de protesto, aqueles que o credor utiliza para cobrar dívidas sem ingressar na justiça, para promover soluções mais rápidas e menos burocráticas. A primeira e mais emergencial medida do texto determina o cancelamento automático de todas as dívidas que já tiveram sua exclusão autorizada nos últimos 10 anos, desde que atingidos os critérios previstos. Rogério Carvalho explicou o projeto e apresentou dados do alcance da proposta.
4: Facilita a negociação de dívidas de até meio salário mínimo com custos menores e sem burocracia. E mais, determina o cancelamento automático sem nenhum custo de registros e protestos pequenos que já tenham autorização de baixa há anos. Essa medida pode beneficiar 4 milhões e meio de famílias e mais de 1 milhão de pequenos empreendedores.
3: O alvo principal são as pequenas dívidas em atraso, o que geram restrições cadastrais desproporcionais, travando o acesso de cidadãos ao crédito, a financiamentos e muitas vezes dificultando a obtenção de emprego. O projeto aguarda encaminhamento para a comissão pertinente.
2: O governo federal editou uma medida provisória que libera mais recursos para ressarcir aposentados e pensionistas do INSS que sofreram descontos indevidos em seus benefícios. Para isso, foi aberto um crédito extraordinário de 547 milhões de reais. Os recursos serão usados para devolver os valores cobrados irregularmente dos segurados e garantir o pagamento dos ressarcimentos. A medida faz parte das ações do governo para reparar os prejuízos causados pelas fraudes identificadas no INSS.

0: Ainda o PT do Rio Grande do Sul defendeu o fim da escala 6x1 e a redução da jornada para 40 horas semanais, sem redução salarial. O parlamentar afirmou que a medida pode aumentar a produtividade e citou dados da Organização para a Cooperação e Desenvolvimento Econômico, a OCDE, segundo os quais países com menor carga horária anual, como a Alemanha, Dinamarca e Países Baixos, registram maior produtividade por hora trabalhada. Segundo o senador, a redução da jornada pode melhorar a qualidade de vida, reduzir a rotatividade nas empresas e fortalecer a competitividade da economia.
1: No Brasil, a média supera a 1.600 horas anuais. Mesmo assim, esses países produzem muito mais riqueza por hora trabalhada do que nós. O que investem em tecnologia, inovação, qualificação profissional.
0: Já o senador Eduardo Girão, do Novo, do Ceará, pediu que a proposta de fim da escala 6x1 seja amplamente debatida antes de ser votada pelo Congresso. O parlamentar afirmou que é necessário ouvir trabalhadores, empregadores e representantes dos diversos setores da economia para avaliar os impactos da medida sobre o emprego, a competitividade e os custos de serviços e produtos. Girão também questionou argumentos que a mudança aumentaria a produtividade e citou estimativas apresentadas por setores como o transporte e a panificação, que apontam possíveis aumentos de custos caso a proposta entre em vigor.
2: Tem alguma coisa muito estranha, muito esquisita nisso tudo, e não é assim enfiar a goela abaixo. O pessoal que defende o fim da escala 6x1 dizer que vai aumentar a competitividade, vai aumentar a produtividade. Eu fico na pergunta: para quem?
0: A Comissão de Constituição e Justiça aprovou neste primeiro semestre um pacote com 7 projetos de lei voltados ao combate à violência doméstica e familiar e à ampliação da rede de proteção às mulheres e dependentes. As propostas alteram prazos de denúncia, criam cadastros de restrição, humanizam exames periciais e barram mecanismos de pressão institucional contra as vítimas. Mais detalhes com Bruno Lourenço.
3: Entre os projetos de lei aprovados na Comissão de Constituição e Justiça relacionados ao combate à violência doméstica e familiar, está o que dobra o prazo para que as mulheres formalizem queixas contra agressores, que passa de 6 meses para até 1 ano. No mesmo sentido de proteção contra coações, a comissão avalizou o projeto que proíbe juízes de agendarem de forma automática a audiência de retratação prevista na Lei Maria da Penha. A relatora, senadora Mara Gabrilli, do PSD de São Paulo, apontou que o agendamento sem o pedido expresso da vítima pode gerar pressão indevida.
4: A exigência de manifestação expressa da vítima para a realização da audiência de retratação e a condição de que essa manifestação ocorra antes do recebimento da denúncia previne possíveis pressões ou coações.
3: Outra iniciativa votada na CCJ determina que o prazo de prescrição para o crime de assédio sexual só comece a contar a partir do momento em que cessar o vínculo de subordinação profissional da vítima com o assediador. O colegiado ainda aprovou a criação de um cadastro nacional com dados de condenados por feminicídio, estupro e violência psicológica, e projeto que assegura a realização de exames de corpo de delito humanizados em IMLs e delegacias. O colegiado chancelou também a obrigação de divulgação governamental em massa do canal Ligue 180 e deu parecer favorável a projeto que impede a repatriação compulsória de menores para outros países caso haja comprovação de indícios de violência doméstica no local de origem estrangeira.
0: Trabalhos técnicos de João Lira, o Jornal do Senado fica por aqui. Acompanhe agora as notícias da Câmara dos Deputados. Boa noite e até amanhã.

0: 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Deputados reconhecem o hip-hop como manifestação da cultura brasileira.
1: O projeto prevê o uso de tecnologia 3D para reabilitação craniofacial no SUS.
0: Avança na Câmara a proposta que cria a Política Nacional de Bioeconomia.
1: Boa noite. Comissão aprova projeto que visa incentivar o desenvolvimento econômico com uso sustentável de recursos naturais. A repórter Sofia Peçanha tem os detalhes da proposta.
2: A Comissão de Integração Nacional e Desenvolvimento Regional aprovou uma proposta que institui a Política Nacional de Bioeconomia. O projeto busca orientar o desenvolvimento econômico do país com base no uso sustentável dos recursos naturais. A bioeconomia é definida no texto como conjunto de produção, utilização e conservação de recursos biológicos, ciência, tecnologia e inovação para produzir bens e serviços de forma sustentável. Entre os objetivos estão a promoção do desenvolvimento nacional, regional e local, junto com a conservação da sociobiodiversidade e o fortalecimento da presença do país em mercados internacionais que exigem produtos com menor impacto ambiental. A relatora do projeto na comissão, a deputada Socorro Nery, do PP do Acre, destacou que a nova política ajuda a estruturar a transição para um novo modelo econômico.
3: Atende a uma lacuna de coordenação intergovernamental e de integração de instrumentos de fomento, informação e governança capazes de dar escala à transição para uma economia de baixo carbono, com valorização de ativos biológicos e geração de trabalho e renda em bases sustentáveis.
2: O projeto estabelece incentivos fiscais e tributários, como crédito, benefícios fiscais e estímulo às compras públicas de produtos sustentáveis. Parte dos recursos virá de fundos regionais, do Fundo Nacional sobre Mudança do Clima e de mecanismos ligados ao mercado de carbono. Além disso, o projeto prevê a criação de instrumentos para viabilizar a política, como um conselho, uma estratégia e um sistema nacional de bioeconomia para administrar os recursos e mapear oportunidades no setor. Segundo a relatora Socorro Nery, a bioeconomia deve ocupar papel estratégico no desenvolvimento nacional.
3: A bioeconomia deve ser uma estratégia de desenvolvimento para o nosso país, mas ao mesmo tempo clarificando que bioeconomia está sempre relacionada à sustentabilidade ambiental e econômica e sempre ouvindo e escutando com a participação da sociedade brasileira.
2: A medida ainda prevê a inclusão de comunidades tradicionais, povos indígenas e agricultores familiares nas cadeias produtivas da bioeconomia, com foco na capacitação e geração de renda. A proposta determina que os planos de desenvolvimento regional da Amazônia, do Nordeste e do Centro-Oeste passem a incorporar diretrizes da bioeconomia. O projeto que cria a Política Nacional de Bioeconomia será analisado a seguir pela Comissão de Meio Ambiente e Desenvolvimento Sustentável. Da Rádio Câmara de Brasília, Sofia Peçanha.
0: Júlio Lopes, do PP do Rio de Janeiro, alerta para o avanço da pirataria, da falsificação e da sonegação, afirmando que essas práticas fortalecem o crime organizado e causam prejuízos bilionários aos cofres públicos. Ele destaca que produtos aparentemente inofensivos podem financiar redes criminosas.
1: Júlio Lopes também chama atenção para os riscos à saúde causados por bebidas e medicamentos falsificados. Para o deputado, a atuação das quadrilhas nesse mercado exige mais conscientização da população sobre a procedência dos produtos consumidos.
4: Nós estamos lutando muito aqui pela Comissão Externa do Brasil Legal, não só para conscientizar você que está nos ouvindo, que tem que tomar muito cuidado com a origem das bebidas, com a origem do consumo dos produtos e serviços que você contrata, e é muito importante que você se ajude, ajude a sociedade a se proteger dessa prática, que também, na área dos remédios hoje, tem um espaço enorme. E os remédios mais falsificados são os remédios dos cânceres e das doenças raras.
0: Segurança Pública. A Câmara dos Deputados aprovou proposta que impede que crimes de violência contra a mulher sejam considerados de pequeno dano e, com isso, deixem de ser punidos. A reportagem é de Paula Bittar.
1: A Comissão de Constituição e Justiça da Câmara aprovou um projeto que proíbe a aplicação do chamado princípio da insignificância a crimes de violência doméstica e familiar contra mulheres. Essa proibição, pela proposta, é inserida na Lei Maria da Penha. O princípio da insignificância, que também é conhecido como bagatela, prevê que crimes de pouca importância que causem dano pequeno não devem ser punidos. Uma súmula do Superior Tribunal de Justiça já determina que o princípio da insignificância não se aplica aos crimes ou contravenções penais praticados contra a mulher no contexto das relações domésticas. O objetivo da proposta é transformar o que hoje é um entendimento do tribunal em legislação. A autora do projeto, deputada Laura Carneiro, do PSD do Rio de Janeiro, explica que nenhuma forma de violência contra mulheres pode ser considerada insignificante.
5: Não existe insignificância quando se fala em mulher e violência contra a mulher, principalmente no momento que a gente está vivendo, onde a cada 5 horas e 25 minutos uma mulher é morta no Brasil. Então, nunca é insignificante a violência, porque ela pode se transformar depois em vitalicídio ou em feminicídio. Por isso a importância desse projeto aprovado nessa casa.
1: O vitalicídio mencionado pela deputada é o ato de matar pessoas próximas a uma mulher, como filhos, dependentes ou outros parentes, com o objetivo de fazê-la sofrer. O termo foi incorporado pela legislação brasileira neste ano, após aprovação pelo Congresso, e a previsão de pena é de reclusão de 20 a 40 anos. A Lei Maria da Penha já impede a aplicação de penas alternativas brandas e punições que possam ser resolvidas apenas com pagamentos ou doações. O projeto que proíbe a aplicação do chamado princípio da insignificância a crimes de violência doméstica e familiar contra mulheres segue agora para a análise do Senado. Na Rádio Câmara, de Brasília, Paula Bittar.
0: Justiça.
1: Os deputados aprovaram a permissão para a prática privada do direito por advogados da União e o texto seguiu para análise do Senado. A repórter Maria Neves traz mais detalhes sobre o projeto aprovado.
6: A Comissão de Constituição e Justiça da Câmara dos Deputados aprovou o projeto que permite a integrantes de carreiras jurídicas federais exercerem a advocacia privada, fora de suas atribuições no serviço público. A proposta beneficia especificamente advogados da União, procuradores da Fazenda Nacional, procuradores federais e procuradores do Banco Central. As carreiras jurídicas da União exigem dos advogados dedicação exclusiva. O exercício da advocacia particular é proibido por lei. Mas, de acordo com a deputada Érica Cocai, do PT do Distrito Federal, nos estados e nos municípios não existe essa vedação. Por isso, ela considera que o projeto aprovado faz justiça para as carreiras da advocacia federal.
7: Nós precisamos romper essa condição que estabelece a ausência de isonomia dos profissionais das carreiras jurídicas da Advocacia Geral da União, que é bom lembrar que só em 2024 tiveram sucesso na sua atuação jurídica em quase 69% dos cargos e resgataram para a União quase 70 bilhões no mesmo ano de 2024. Portanto, nós não podemos perder esses profissionais. Esses profissionais não podem se sentir desestimulados de atuar para o benefício do próprio país.
6: Pelo texto aprovado, a advocacia fora do órgão federal de atuação não poderá ser exercida por advogados que ocupam cargo em comissão ou função de confiança. Além disso, os profissionais ficam impedidos de atuar contra a União, suas autarquias, fundações e empresas públicas. Para garantir a transparência, a Advocacia Geral da União deverá publicar em sua página na internet a lista atualizada de todos os profissionais que optarem por exercer a advocacia privada. Os interessados também deverão fazer uma comunicação prévia ao órgão antes de iniciar a atividade. A proposta determina ainda que o exercício da advocacia privada estará sujeito às orientações da Corregedoria Geral e da Comissão de Ética da AGU, além de obedecer ao Estatuto da Ordem dos Advogados do Brasil e à Lei de Conflitos de Interesses. Da Rádio Câmara de Brasília, Maria Neves.
0: Previdência. Coronel Crisóstomo do PL de Rondônia destaca que foi o autor da proposta que deu origem à Comissão Parlamentar Mista de Inquérito que discutiu fraudes no INSS. Ele lembra que as investigações expuseram um esquema ilegal de descontos em benefícios de aposentados e pensionistas.
8: A consequência disso tudo é que o governo federal teve que bloquear todos os acessos a desconto, não havendo mais desconto, até que seja julgado e decidido como fazer esse trabalho sem a necessidade de sindicatos e associações voltarem a pedir o desconto no Instituto Nacional de Seguridade Social.
1: De acordo com o coronel Crisóstomo, a suspensão de descontos não autorizados diretamente pelos segurados é uma vitória importante para proteger a renda de famílias mais vulneráveis. O deputado garante que o Congresso continuará fiscalizando o sistema previdenciário.
0: Trabalho. Daniel Almeida, do PCdoB da Bahia, a redução da jornada de trabalho é a conquista mais importante das últimas décadas para a classe trabalhadora. Ele argumenta que a modernização da indústria e o ganho de produtividade com novas tecnologias justificam o reequilíbrio da escala no país.
9: Hoje você fabrica a mesma coisa com a quantidade de horas trabalhadas muito menor do que há 38 anos atrás, quando a Constituição foi promulgada. E, portanto, os trabalhadores precisam participar da distribuição desta produtividade que as tecnologias conseguiram produzir. Portanto, é uma necessidade. De tempos em tempos, é preciso fazer esse equilíbrio para que os trabalhadores e a sociedade como um todo se beneficiem.
1: Daniel Almeida ressalta que garantir duas folgas semanais permite mais descanso, saúde e tempo livre para a qualificação profissional. O parlamentar também elogia a mobilização dos movimentos sociais e o apoio institucional do governo federal em favor da medida.
0: A Câmara aprovou o projeto que reconhece o hip-hop como manifestação da cultura brasileira. O repórter Antônio Vital acompanhou a votação.
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11: A Câmara dos Deputados aprovou o projeto que reconhece o hip-hop como manifestação da cultura nacional. O hip-hop é um movimento cultural e estilo de vida urbano que surgiu nas comunidades afro-americanas e latinas do bairro do Bronx, em Nova York, no início dos anos 70. Segundo o autor da proposta, deputado Pastor Henrique Vieira, do PSOL do Rio de Janeiro, mais do que apenas um gênero musical, o hip-hop é uma ferramenta de expressão política e social. No Brasil, o hip-hop começou na década de 80, principalmente em São Paulo, em locais de encontro de jovens negros, pobres e moradores de periferias. O movimento se expandiu para outras regiões do país, adquirindo características locais, inclusive no Nordeste, onde foi influenciado pelo repente ritmos caribenhos e jamaicanos. Ser reconhecido como manifestação da cultura nacional permite que o hip-hop seja contemplado nas políticas públicas, com possibilidade de ter acesso a leis de incentivo, linhas de crédito e fundos setoriais, sem contar a garantia de livre manifestação. O projeto recebeu parecer favorável do relator, deputado Inácio Arruda, do PCdoB do Ceará. Segundo ele, o movimento já é reconhecido oficialmente como manifestação cultural por estados e municípios. Para o autor do projeto, deputado Pastor Henrique Vieira, o reconhecimento oficial vai fomentar a cultura e evitar a criminalização do movimento.
12: Reconhecer o hip-hop como manifestação da cultura nacional é sair da chave da criminalização e entrar na chave do reconhecimento e da valorização, porque o hip hop vai acontecer e acontece independente do Estado, mas cabe ao Estado, com política pública e investimento, ao invés de criminalizar, valorizar, fomentar e levar adiante.
11: O projeto que reconhece o hip hop como manifestação da cultura nacional seguiu para análise do Senado. Da Rádio Câmara de Brasília, Antônio Vital.
13: Educação. Beto Preto, do PSD do Paraná, comemora a criação do curso de medicina no campus de Apucarana da Universidade Estadual do Paraná, a Unespar. O deputado aponta que a medida atende a uma reivindicação de mais de 50 anos do município.
14: É uma luta de mais de 50 anos do município de Apucarana, que agora parece que realmente chegou no êxito. A Unespar é a única universidade que ainda não tinha o curso de medicina e a partir de agora já são recursos liberados para a construção de um bloco de laboratórios, de salas de aula e também praticamente liberado a contratação dos professores via concurso, além de estarmos muito próximos da marcação do concurso vestibular para a entrada no primeiro semestre de 2027.
15: Beto Preto ressalta que, a partir de agora, toda a rede estadual de ensino superior do Paraná passa a contar com o curso público de medicina. Ele celebra o fato de a nova graduação ampliar a formação de profissionais de saúde no Vale do Ivaí, região geográfica composta por 26 municípios.
16: Saúde.
13: Programa para recuperar crânio e face com tecnologia 3D no SUS avança na Câmara. A reportagem é de Luiz Cláudio Canuto.
17: A Comissão de Ciência, Tecnologia e Inovação da Câmara dos Deputados aprovou o projeto que institui o Programa Nacional de Reabilitação Crânio-Facial com uso de tecnologia 3D no Sistema Único de Saúde. O colegiado seguiu o voto do relator, deputado Rui Falcão, do PT de São Paulo. A reabilitação recupera aspectos anatômicos, funcionais e estéticos de pacientes com alterações provocadas por tumores, sequelas de tratamento, traumatismos e anomalias congênitas. Pela proposta, o programa vai oferecer suporte psicossocial aos pacientes e incentivar o desenvolvimento de materiais e de processos de modelagem em três dimensões. A iniciativa seria implementada por meio de parcerias com instituições de ensino e pesquisa, públicas ou privadas, para pesquisa, desenvolvimento e aprimoramento de tecnologias. O autor do projeto é o deputado Zacarias Calil, de Goiás, que afirma que, por meio do uso de scanner 3D e de exames de imagem convencionais, como tomografia computadorizada e ressonância magnética, é possível criar um modelo da superfície do rosto e do crânio do paciente, por exemplo. Assim, é possível saber que estruturas anatômicas precisam de reparação com o design pessoal de próteses e simulação do resultado final antes do tratamento. O deputado, que também é cirurgião pediátrico, afirma que o modelo já é aplicado no Brasil.
18: Em Campinas, São Paulo, nós temos um centro de tecnologia e informação que pode trabalhar juntamente com isso. Aliás, eles já fazem esse procedimento pelo SUS, que é um avanço muito grande, né? Você pegar determinado tipo de tumor, fraturas e outras patologias, malformações, você analisar através de uma tecnologia dessa, antes de você, por exemplo, submeter o paciente a um procedimento cirúrgico. Então, um profissional ele vai saber exatamente de que maneira ele vai atuar nesse sentido. Inclusive, mostrando para o paciente, esclarecendo, né, suas dúvidas de que maneira ele vai ser operado.
17: O autor da proposta diz que a técnica também pode ser aplicada na odontologia, cirurgia plástica, reconstrutiva, fonoaudiologia e reabilitação. Ele afirma que o impacto orçamentário não seria muito alto, porque a tecnologia, como já vem sendo utilizada, tende a diminuir o custo.
18: Se você tem um centro de tecnologia, informação, informática, que já faz pelo SUS, então a gente só vai praticamente complementar isso aí, né? Já existe, agora falta mais investimentos, né? E com isso aí a gente consegue, através dos recursos, emendas parlamentares, para ajudar esses centros de tratamento.
17: A proposta ainda vai ser analisada pelas comissões de saúde, de finanças e tributação e de Constituição e Justiça. Em princípio, ela não precisa passar pelo plenário. Da Rádio Câmara de Brasília, Luiz Cláudio Canuto.
16: Ciência e tecnologia.
15: Santos, do PSD do Pará, defende projeto que institui a Semana Nacional da Consciência Digital Infantil. A iniciativa, segundo o deputado, visa orientar famílias e educadores sobre os riscos da exposição excessiva às telas e os perigos de crimes virtuais.
19: Hoje o mundo da internet é como se fosse uma extensão do mundo real, uma praça pública onde tem todo tipo de informações úteis, mas também muita coisa nociva, principalmente a criança e adolescente. Dentro dessa política de educação digital, o projeto ele visa incluir uma semana de conscientização digital voltada para educadores, para a família, para a prevenção durante esta semana ao cyberbullying, aos crimes cibernéticos, também o combate combate à exposição a conteúdos impróprios, a promoção da saúde mental de atores excessivos de pernas.
20: Programa de prevenção e dedicação ao diálogo entre a palavra forte e a palavra forte.

0: A vantagem de brincar com fogo é que se aprende a não se queimar. Oscar Wilde.
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0: Olá, ouvintes, aqui Liz de Bortoli com o apoio técnico de Jefferson Gomes. Durante a semana, estamos fazendo a leitura de textos que falam sobre o fogo. Ele não existe apenas na natureza, também parece habitar dentro de nós. Assim como uma chama que arde silenciosa, há emoções que consomem, transformam e deixam marcas em nós e nas pessoas ao nosso redor. Hoje, lemos o poema Fogo Negro, de Fernando Brejo. Chama negra, pedaço da noite sem astros. Só tu sobrevive e é invisível queimando o espaço. Estrelas derretem, deixando a galáxia inteira no breu. As chamas se perdem de todos os fogos diante do teu. Fogo sem ruído, na noite escondido, desses olhos teus. Corrói este peito que já corroído, não quer dar adeus. Neste programa trabalharam Liz de Bortoli, Mariana Sirena, Sofia Comparim e Rafael Prudente.

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3: Olá, olá, ouvintes da Rádio da URGS. Aqui quem fala é o músico Paulinho Parada, na 1080M, no programa Papo de Músico, Ancestralidade em Debate. Eu quero apresentar para vocês hoje a trajetória musical do Raul Wanger, um dos maiores compositores da história do Rio Grande do Sul. Eu conheci tarde a música de Raul Wanger. Fui conhecê-lo num protesto, numa manifestação a favor da Fundação Piratini, diga-se a TVE, FM Cultura, se eu não me engano, entre 2015 e 2016, essas coisas, esses posicionamentos, né? E claro, nós estamos numa rádio pública, a questão aqui não é puramente política partidária, mas, no entanto, isso permeia a história de Raul Wanger, porque ele foi um exilado político na época da ditadura militar, na época do AI-5, do famoso ato institucional número 5. Eu acho que ele pode falar um pouquinho por ele mesmo. Esse é o tema do Papo de Música, Ancestralidade em Debate, aqui na 1080M. E dito isso, eu perguntei para o Raul Wanger, que participou desse programa, como foi seu início na música. E hoje eu quero

cinema dos anos 50. Então, isso aí foi eu tenho, gostei muito do repertório musical que vem dessa audição, que só pode ser daquela época. Também no meu colégio, ali no IPA, estudei ali 9 anos, tinha sempre uma viola de Pedro Fiônico.

0: escola de espaço, fui estudar piano alguns anos lá, mas eu confesso que o que eu mais gostava mesmo era de pegar o bonde. Ir ao centro da cidade, voltar de bonde sozinho, pequeno ainda, era uma aventura maravilhosa. Eu sempre fui aprendendo, né? Minha avó materna também tinha o seu piano, a avó paterna, perdão, tinha o seu piano e tocava um pouco de música erudita, repertório dos alemães, Lieder, alguns clássicos, assim, áreas de ópera que eram populares. Depois, já começando na adolescência, comecei a tocar com o Melinho Lopes em Caponga Canoa, espiava o Mutinho Rodrigues, tocar nos bailes da Sociedade Dançante lá de Caponga Canoa, o Queixada, o Cavaquinho, depois comecei nas boates, ver o Paulo Coelho, ver da turma do Menino Deus, comecei a frequentar também lá no Murinho da Igreja, da Praça lá, o Ivaldo Roque, de novo, Mutinho, João Palmeiro, o Wanderlei Falkenberg, Zequinha Guimarães, e assim foi indo. Então, esse é o meu laço musical, assim.
1: Olá, olá, ouvintes da Rádio da Universidade, aqui quem fala é Paulinho Pará, escutamos um depoimento de Raul Wanger. E assim como eu, Raul Wanger é porto-alegrense, mas ele nasceu em 1947. Eu quero escutar aqui no nosso programa de hoje a canção Pequeno Exilado. O Pequeno Exilado, Raul Wanger gravou uma composição dele, gravou o lado de Elis Regina. Imagina o sonho, né? Poxa, ser gravado por Mercedes Sosa, Bete Carvalho, Elis Regina. Vamos começar com isso, essa música praticamente autobiográfica. Vamos escutar.

0: de músico, ancestralidade em debate com Elis Regina. Eu fiquei sabendo, eu, Paulinho Parada, músico, pelos livros, né? O Wagner tem basicamente um songbook, um livro de músicas, por sua autoria, em que ele conta a história das suas canções, né? E que ele chorou no momento da gravação desse fonograma. Pois bem, eu perguntei para o Raul Wagner, aqui no programa Papo de Música, Ancestralidade em Debate, quais as canções que permearam a sua trajetória lá nos festivais universitários, da PUC, da UFRGS, na década de 50, até a era dos festivais, dos anos 60, aí 5, ele sendo exilado na Argentina, depois no Chile. Ele não conta muito sobre isso, mas eu estou contando aqui porque eu sei da história, da trajetória dele. Ele vai focar nas músicas e é nisso que nós vamos prestar atenção, na história e as das principais composições que permearam sua trajetória.
1: Tentando fazer um painel bem resumido da minha criação como compositor, que é bastante variada também, tem muitas influências de vários lados, não pode faltar uma música minha que refere a minha biografia pessoal, como esse lado, né, de centenas de amigos e conhecidos de Deus.
0: Sobre sua composição, porque ele é exilado, nós escutamos

qualquer belo encarnado. Acabei de morar lá durante 9 anos, aí

Música Ancestralidade em Debate. E agora vamos escutar na voz do próprio Raul, a composição dele, ao lado da voz de Adriana Defente, o programa Tentainha.

0: de música, ancestralidade em debate, escutamos Tentainha, de Raul Wagner, na voz de Raul e Adriana Defente. Aqui quem fala é o Paulinho Parada, produtor e locutor deste programa, mas primeiramente um músico, pesquisador, doutor em música aqui na UFRGS. Tem uma alegria enorme de apresentar esse programa para vocês. Papo de Músico, sempre quartas-feiras às 20 horas, na 1080M, com reprises às segundas, à noite, às 21h, na Rádio Bloco. Pois bem, gente, vamos escutar mais alguns depoimentos do Raul Wagner sobre as músicas que mais ilustraram sua carreira. Vamos ouvir.
1: Tem uma canção minha, que não é só minha, porque é a versão de um original argentino. Meu querido amigo Leon Rieco compôs Solo le pido a Dios, que se tornou uma canção pacifista.

0: essa música. Então ela me pediu que chamasse a pesquisa em Madrid para realizar essa gravação do Eu Só Peço a Deus. Me deixo muito feliz e me abriu muitas portas. É um grande orgulho ter a Beth, a Mercedes, a Leon e a minha colheradinha também nessa magnífica canção.
1: Dia.

programa Papo de Música Ancestralidade em Debate, a composição de Leon e Rico, na voz dessas divas da música brasileira e latino-americana, uma versão de Raul Wanger para solo. Eu pido a Deus, eu só peço a Deus.

0: Buenas, buenas! Escutamos de Raul Elvanger e Leon Rico, nas vozes de Mercedes Sosa e Beth Carvalho, aqui no programa Papo de Música, Ancestralidade e Debate, apresentado e produzido por Paulo Parada, que vos fala, na 1080 AM, com reprise na Rádio Bloco, mesma hora, mesmo local, que você está ouvindo, mesmo meio de comunicação, se é celular, se é rádio, se é website, não importa. O que importa é que você está ouvindo, que isso é muito importante. Dito isso, eu pedi para o Raul falar um pouquinho mais sobre outras músicas e ele escolheu uma das composições que eu acho das mais emblemáticas dos últimos, talvez... pós-Lupicínio, né? É uma canção pós-Lupicínio, uma das canções, porque Lupicínio foi um marco da música aqui para Porto Alegre, para o Rio Grande do Sul, mas eu acho que Pialo de Sangue consegue unir a música nativista, a música talvez folclórica, do Rio Prata, com uma latinidade. Eu acho que o Raul Elvanger fez, marcou o nome na história, talvez por um tempo indeterminado, que vai além da minha vida e da vida dele mesmo. É por isso a ancestralidade, através dessa música, que é Pialo de Sangue. Ele vai falar um pouquinho mais.
1: Não podia faltar, porque ela que é a minha canção mais conhecida, mais querida, que é uma canção de amor e de esperança aqui pela nossa terra, que é o Pialo de Sangue. E a gravação primeira que houve, que é a minha, a segunda voz da Nana Chaves, arranjo do Zé Gomes, e que eu acho realmente um fonograma, um conjunto dessa gravação, está muito bom, apesar de ela ter mais de 30 gravações em 5 idiomas, ser super divulgada por aí, mas sem modéstia nenhuma, digo, a minha gravação ficou bastante boa lá no ano de 1979.
0: Dito isso, não nos resta nada mais, nada menos que escutar Pialo de Sangue de Raul Elvanger, por ele mesmo. Eu poderia escolher qualquer uma dessas 30 versões, inclusive a da Mercedes Sosa, mas eu confesso que por muitos anos, lá por 2016, 2017, quando eu viajava pelo Rio Grande do Sul, pela América Latina e até pelo Brasil, outros estados mais do centro-oeste e nordeste, talvez, eu levava, não na época que se escutava música no celular, mas que se ainda tinha um MP4, um dispositivo que não um celular para se escutar música, eu levava essa música sempre na minha memória e nesse aparelhinho. Tá bem? Então vamos escutar Pialo de Sangue de Raul Elvanger na voz dele mesmo, aqui no programa Papo de Músico, Ancestralidade em Debate, apresentado por Paulinho Parada na Rádio da URGS, com reprise na Rádio Bloco.

anos de ancestralidade em debate, pela de sangue, e não me vou virar isso, nem mesmo. Tá falando muito com a parada. Nos sigam, por favor, nas redes sociais. O Instagram é arroba Papo de Músico Rádio, meu Instagram é arroba Paulinho Parada Músico. É uma alegria estar com vocês. Eu sempre pergunto para os meus convidados, para os meus entrevistados, uma mensagem para as futuras gerações, considerando que as pessoas podem escutar esse programa daqui a 10 anos, porque fica no repositório, porque eu sou pesquisador, e talvez alguém se interesse por pesquisar o acervo da Rádio da URGS, uma rádio pública. Então tem esse sentido museológico, talvez arquivista, esse trabalho de arquivo mesmo, etnomusicológico, musicológico, que é a minha formação, a musicologia. Aliás, minha graduação foi em composição, em música, com ênfase em composição, e aí mestrado, doutorado, musicologia / etnomusicologia. Por que eu estou falando isso? Porque a música é algo muito político. A trajetória do Raul foi assim, né? Foi um exilado na época da ditadura, houve um golpe de Estado, como a gente quiser chamar, depende do posicionamento do sujeito que escuta. Eu, gente, aqui, apesar de eu ter meu posicionamento, e aqui no meu programa, hoje, não falarei sobre isso. O que eu falarei é que essa música pode e deve ser apreciada, tanto por um posicionamento, por uma pessoa de um posicionamento, de um pensamento, de uma ideologia, quanto por outra. Eu acho que, assim como o Plauto Cruz, o Raul Elwanger é um músico aqui do Sul que transcende essas bordas. Plauto Cruz se dava bem, lidava bem com pessoas de esquerda, de direita. Esse é um termo que vem lá da Revolução Francesa, certas polaridades, mas eu não vou adentrar nesse termo. O que eu quero dizer, gente, é que o Raul, ele é histórico, é um sujeito histórico para a música, e para mim é uma alegria. E dito isso, o Chico Buarque, que jogava bola com o Raul Elwanger, hoje não deve jogar mais, não sei, que Raul está com quase 80 anos, ele nasceu em 1947, então ele está agora com 78 anos, né? Está com quase 80 anos de idade, quer dizer. Então, não sei se ele ainda mora com o Chico Buarque, ou se o Chico Buarque joga bola.

especial perto da profundidade da poesia, das letras. Isso eu acho fantástico, mesmo tendo um posicionamento que não cabe aqui. É. E por isso eu quero perguntar para o Raul, qual mensagem você manda para as futuras gerações, Raul, que vai nos escutar aqui, as gerações que vão nos

Imagina.

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sinto muito honrado de poder receber o Quintino por aí. Muito obrigado. Me sigam nas nossas redes, arroba Papo de Músico Rádio, e eu, arroba Paulinho Parada, músico no Instagram. Um grande abraço e até semana que vem.

suíte de canções folclóricas inglesas de Ralph Vaughan Williams, com a Filarmônica Real de Liverpool, direção de Vernon Handley. Partes: 17 Come Sunday, My Bonnie Boy, Folk Songs from Somerset. Rádio da Universidade Federal do Rio Grande do Sul, a pioneira das emissoras universitárias do Brasil. Baquianas Brasileiras número 7, de Heitor Villa-Lobos. Orquestra Sinfônica New World, direção de Michael Tilson Thomas. Movimentos: Prelúdio, Ponteio, Giga, Quadrilha Caipira, Tocata, Desafio, Fuga, Conversa.